0: Amor, olá.
1: Olá, amor. Que barulho é esse? Estás no banho?
0: Sim, e sabes? Estou a depilar-me toda para ti. E sabes o que é que isso significa?
1: Claro que sei. Vais entupir o raio do ralo outra vez.

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0: Não.
1: Sabem o que é que é laranja e faz mal aos dentes? Um tijolo.

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1: Deve ter cansado.
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0: mais tarde.
1: Alô?
0: Obrigada.
1: Alô?
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0: Vamos ao telefone, mais uma vez. Olá. Olá, então, manda bala.
1: Ando aqui com uma comichão nas partes podengas, na alcatifa circundante, se é que me entendes. O que é que pode ser?
0: Ah, já sei o que é.

0: Vamos soltar ao telefone com mais um ouvinte. Olá.
1: Olá.
0: Olá, como vai?
1: Podem mandar um abraço para a minha tia, que é costureira.
0: Uhum.
1: Ela é japonesa, hein? Chama-se Kaguya.
0: Kaguya? Acho que falei corretamente, não é? Já sempre no japonês é uma língua difícil, não é?
1: É da família Nopano.
0: Nopano. Ok, então fica aqui um grande abraço para a amiga, tia desse nosso ouvinte, que está no Japão, é japonesa, aliás, é costureira, com agulha no pano. Costureira com agulha no pano? Não.
2: Foi apanhado.

0: Vamos ao telefone, mais uma vez. Olá.
1: Podem mandar um abraço ao meu amigo que está no Paquistão a ouvir a rádio pela internet.
0: Do Paquistão? Tão longe ouvir a 935, que bom. Qual é o nome dele?
1: Sim, o nome dele é Balan.
0: Balan. E o apelido?
1: É da família Sapila.
0: Um abraço, então, lá para o Paquistão, para o nosso amigo, o senhor Balan Sapila. É Balan Sapila.

0: Então qual outro é você que lá vem pedrada?
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2: Tobias. 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

0: Então qual outro da você diz que lá vem pedrada?
1: Aulinhas de francês. Vamos conjugar em francês o verbo telefonar.
2: Vamos lá, professora.
3: Coup de fil.
2: Coup de fil, nem o fil escapa.
3: Coup de foudre.
2: De quem? De foudre.
3: Coup de main.
2: Até da mãe, coup da mãe.
3: Coup d'œil.
2: Coup
3: de cœur.
2: É muito.
3: Coup de chance.
2: O francês não tira o cu da boca.
3: Coup dur.
2: Coup dur.
3: Coup de colère.
2: Coup de colega pode ser. É problema dele, coup dele.
3: Coup de stress.
2: Coup de stress. Mas como é que é isso de um cu estressado, professora?
3: Coup de graça.
2: Ah, agora falou certo. Coup de graça.
4: De graças, cara.
2: Ai, promoção! De graça!

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1: Quem acha que devia ser o próximo presidente?
2: Acho que devia ser a Ana Cacho.
1: Quem é a Ana Cacho?
2: Ana Cacho Paulo.
3: Graças, não.

0: Eu gosto sim.
1: Então qual outro da vocês que lá vem pedrada?
2: Aulinhas de francês. Vamos conjugar em francês o verbo cozinhar lentamente.
3: Vamos lá, professora.
4: Verbe mijoter.
3: Mijoter. E mim? Mijotava.
4: Je mijote.
3: Ele me irritava, todos mijamos.
4: Tu mijote, ele mijote.
3: Bando de mijão.
4: Ele mijote.
3: Ele mijote, como ele estava agora, nessa hora?
4: No mijotão.
3: No mijotão. No mijotão, coitado do tom.
4: Vou mijoter.
3: Mijote, daqui a pouco é caganê também.
4: Ele mijote, ele mijote.
3: Eu tô andando a precisar de um geriatra pra acabar com essas fugas de urina. Mijote. Estou até metendo umas pinguinhas aqui, estou...

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1: 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Vocês já repararam que quando um homem é bonzinho demais, ele nunca presta?
2: Mentira!
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0: É que foi agora?
1: Posso ir uma música?
0: Pode, claro que pode. Qual é a música?
1: É que eu vou deixar o whisky.
0: Qual?
1: Eu vou deixar o whisky.
0: Vou deixar. Esquece, a música existe.
1: Existe. É aqui, ó. Deixar o whisky.
2: É
1: bom. É
2: do caraças.
3: Para, para, para o segurança. Tem cerveja aí?
4: Tem.
3: E tá gelada?
4: Não.

0: pedrada você diz que lá vem pedrada.
1: Queria chegar numa miúda bem gira e dizer-lhe: comprei um saco de areia para tu vires cagar em casa, sua gata.
2: Caraças, não.
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0: A minha namorada terminou comigo. 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
2: 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Vambora.

0: Coração partido!
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0: Mocinho, me explica por que essa mulher tá a mandar pra você essa foto em biquíni pro teu WhatsApp.
1: Pronto, estragaste a surpresa. Ia te comprar esse biquíni.
0: Ah, é? E essa outra aqui que ela está toda nua?
1: Pronto, estás a ver. Já vendeu.

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2: Tem sim, senhor.
1: Ponha-me dois na boca, se faz favor.
2: Caraças, não.

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0: Vamos ao telefone novamente lá.
1: Olá, podem mandar um abraço para o meu professor de ginástica.
0: Para um professor, é sempre bom mandar abraços em direto para os nossos queridos professores.
1: Ele é romeno.
0: Esse é romeno? Oh, ok, um abraço para a comunidade romena que vive em Portugal.
1: Chama-se professor Cupis.
0: Cupis, com dois P's. Ok, Cupis é um nome realmente bem, bem romeno, bem ao estilo romeno. O apelido dele qual é?
1: É, ele é da família Cano, com dois N's.
0: Cano com dois N's. Fica aqui então um abraço para o professor desse nosso amigo, que deve ser realmente muito porreiro, né? Então um abraço, professor Cupiscano. O quê?

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0: Alô 935, tenho uma dúvida, ajudem-me.
1: Vai, pede.
0: Mas ajudem-me em forma musical, com pedido de música. É uma dúvida. Compro um pênis ou não?
1: Oh, como é que é?
0: É, compro um pênis ou não?
1: Essa música não existe.
0: Existe sim. É esta aqui, ó. 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
1: O que é que tens?
2: Sinto-me abandonada, já não te preocupas comigo.
1: Para o jantar, eu estava a referir-me ao jantar.
3: Caraças, não.

0: Então qual outro é você que diz que lá vem pedrada?
1: E a frase do dia é: nunca coloque coração na mesma grelha onde botaram muita linguiça. Graças a Deus.

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0: Vamos ao telefone, mais uma vez. Olá.
1: Podem mandar um abraço à minha prima francesa, a Alan.
2: Para a França? Claro que sim. Qual é o apelido da Alan?
1: Fedora do Rego.
2: Para a nossa ouvinte que nos ouve pela internet, um abraço, um beijinho para a Lambedora do Rego.

0: volto pra vocês que lá vem pedrada.
1: Já repararam? Toda a gente conhece alguém que não consegue emagrecer por causa da tireoide, do chocolatoide, do boloide, do panzoide, da feijoazoide, do nuteloide.
2: Tocaraças? Não.

Pedro. 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
1: Bom dia, avó!

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2: Já te fiz a transferência.
1: Ai, que romântico.
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0: Olha lá, vou só pedir uma musiquinha. Só uma.
1: Claro que sim, pede.
0: Esses idiotas desses armários.
1: Essa música não existe?
0: Existe sim. É esta aqui, ó. 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
10: Vamos ao telefone, mais uma vez. 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
10: O avô Tommy?
11: Coitado, tem incontinência urinária. Tem muita idade e faz xixi nas calças, coitadinho.
10: Coitado. Qual o apelido do senhor Tommy?
11: Ele é da família Jado.
10: Bem, então um abraço para o senhor Tommy Jado.
12: Acho que foi apanhado.
13: Ei, parou, parou, parou, segurou. Tem cerveja aí?
14: Tem!
13: E tá gelada?
14: Ah!

0: lá, garotinho, pra ajudar a achar seu pai, precisa saber o nome dele.
1: É papai.
0: Não, quero saber o nome dele. Como sua mãe chama ele?
1: Chama de idiota e a gente...

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1: Um monte machista na minha escola. Mano, eu tenho 11 anos. Como é que eu vou ser machista, porra?
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0: pergunta. Com quantas mulheres é que tu já ficaste?
1: Com duas.
0: Oh, só? Isso foi com muito pouco.
1: Esta semana está fraca.
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1: Como é que gostas?
2: Por trás puxas-me o cabelo e dás-me uma nalgadas.
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1: 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Se vires uma casa de banho nos teus sonhos, não uses.
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1: Bom dia, doutor.
2: Bom dia, o senhor veio doar sangue?
1: Sim, está aqui, mas olha, eu digo-lhe, é a última vez, doutor.
2: Porquê?
1: É muita pergunta. De quem é este sangue? Como é que conseguiste isto? O que é que está num balde? O que é que fizeste com o cadáver? Tinhas de trazer a cabeça num saco também? Não, é a última vez.
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2: Próximo.

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0: Os leões na selva podem...
7: Oh, para. Isso já usámos. Queria algo mais diferente, percebes?
0: Ok. No zodíaco, o leão significa...
7: Para, não. Não é nada disso. Queria algo com mais impacto.
0: Ah, já sei. Vamos lá. Futebol é mais emoção com os leões a...
7: Para. Não quero que misture futebol. Quero mais coração, mais sentimento.
0: Ah, então, ok, já percebi. Que tal se for...
8: Gosto muito de você, leãozinho.
7: Fogo, não cantas puto, zero. 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
1: Por que você bebe tanta cerveja?
2: Porque eu tenho uma condição genética que faz com que meu corpo não produza a própria cerveja. 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

0: Vamos ao telefone, mais uma vez. Olá.
1: Pode mandar um abraço para o meu amigo Cuca?
2: Pro Cuca? Claro que sim. Qual é o apelido dele?
1: O apelido dele é Beludo. Obrigado, Walter.
2: Ok, fica aqui então um abraço para o nosso ouvinte, o Cuca Beludo.

0: vamos ao telefone novamente lá.
1: Olá, podem mandar um abraço para a minha professora de inglês?
0: Professora de novo? Oh, que ótimo, de inglês também, muito bom. Qual o nome dela?
1: Ela chama-se Caroline.
0: Que nome querido, sabes o apelido dela?
1: Tupi, é uma mistura de inglesa com uma tribo do Brasil.
0: Ui, que mistura mais insólita, inglês com uma tribo do Brasil. Deve ser uma tribo Tupi-Guarani. Mas de qualquer forma, um grande abraço para a professora de inglês do nosso ouvinte, a Caroline Tupi. Não quero, não. Não quero.

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1: E é o fecho da primeira edição das nossas Múmias. Espero que estejam recordados dos bons momentos. E agora, caixotes, Múmias, às 2 da tarde, pego-vos de volta para mais uma hora. Até já!
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1: Quem sofre mais preconceito? A mulher sem bunda ou o homem com a pila pequena?

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0: Olhos semicerrados, olhar sem expressão.
1: É sono, só isso. Bom dia, malta.

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1: Vou contar uma piada de loira.
2: Senhora, a dona do bar é loira, a garçonete é loira, eu sou loira, somos todas loiras. 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

0: ao telefone. Mais uma vez, olá.
1: Podem mandar um abraço para a minha amiga que está a ouvir a 935 pela internet lá no Japão.
0: Do Japão?
1: O nome dela é Sheila Mel.
0: Sheila Mel. E o apelido dela?
1: É Tomate.
0: Claro, vai então um abraço direto para o Japão, para a nossa amiga e ouvinte, a Sheila Mel Tomate. Sheila Mel... Não, não.

0: Alô, Cristiano Araújo.
1: Obrigado.
0: Bruno Barroso.
2: Bom dia, bom dia. Como dizia meu tio mudo.

aquele momento em que te deitas no sofá, aconchegas-te, tapas-te com a tua mantinha favorita e esquece-te o comando na porcaria da mesa. Não é de cair o cu da bunda. Bom dia, malta.

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1: O broche é uma peça de ourivesaria ou de joalheria?
2: É de joalheria, porque se faz de joelhos.
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0: Então qual outro da vocês que lá vem pedrada?
1: ¿Cómo se llama la esposa del huevo?
2: No sé.
1: Clara de huevo.

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1: Pensamento do dia. Quem já se queimou com sopa, assopra até gelado.

0: cinco sinais quando uma mulher simplesmente não está interessada em você.
1: Cala a boca!
2: Haverá sinais.
3: Haverá sinais.
4: Ah, Zé da Manga!

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1: Então qual outro capacete que lá vem pedrada?
2: Amor, vais sair assim. Esta saia é muito curta.
3: Queres falar de coisas curtas?
2: Não, mas por acaso fica-te a matar.
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1: Como se diz manjericão em inglês? Manjeridog.
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0: Vai.
1: De volta para o WhatsApp agora, mais um ouvinte.
2: Olá, olá. Podem mandar um abraço para o meu padrinho.
3: Uhum.
2: É belga o gajo, chama-se Tilan.
3: É belga? É como as bolachas, não é?
2: É, Tilan. É da família Borrego.
3: Ah, é da família Borrego. Ok. Então fica aqui um grande abraço para o padrinho do nosso ouvinte, o belga Tilan Borrego. Tilan... Não, lambo nada. Não, corta.
4: Ele foi apanhado.
5: Parou, segura. Tem cerveja aí?
6: Tem.
5: E tá gelada?
6: Ah.

0: Coração partido!
1: Então qual outro é você que lá vem pedrada?
2: E aí, amor, como foi lá no médico?
3: Foi bom.
2: Você contou pra ele do seu problema?
3: Não, nem toquei no seu nome.

0: vamos ao telefone novamente lá.
1: Olá. Olá, podem mandar um abraço para o meu tio, que é trolha no Japão.
0: Ah, deve ser difícil, não é? É uma arte, uma construção diferenciada no Japão, usam-se muito bambus, não é? Bambu que é muito bom para rima, não é? Inclusive, qual é o nome?
1: Ele chama-se Takamasa, Taka com capa.
0: Takamasa. Takamasa. E o apelido?
1: É da família Nomuro.
0: Nomuro. Ok. Fica então um abraço e também um abraço para todo o pessoal da construção civil. Esse em especial, que é japonês, é o senhor Takamasa Nomuro. É construtor. Takamasa Nomuro? Não.
2: Acho que foi apanhado.

mais 18.

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2: Eu posso tocar aquela música? Ai cara, um besouro.
1: Como é que é?
2: Ai cara, um besouro.
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2: Existe sim, é esta aqui, ó.
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1: Então, por que ainda estás solteiro?
2: Tenho uma pila grande, ainda acabo por matar alguém.
1: 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Mentiroso.

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1: 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Três coisas que nunca podes comer antes de dormir. Um para-choques de carro, uma rebarbadeira e um corta-relvas. Sigam-me para mais dicas life-saving.
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3: Já repararam que casamento é como plano de internet? Depois que tu assinas o contrato, logo no dia seguinte, aparece uma opção melhor.
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0: Boa noite, menina. Posso convidar-te a sair?
1: Ai, claro que não. Nem te conheço e tenho namorado.
0: Ok, então vaza daí que eu quero fechar o bar.
2: Que filha da mãe.

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0: Que é que foi agora, Covinha?
1: Eu sei que vocês não são médicos, mas eu aleijei-me no pé. 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
2: Essa música nem existe.
1: Existe. 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
2: Vamos ao telefone, mais uma vez. 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
1: Então qual outro é você? 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
4: ao telefone, mais uma vez, olá.
5: Olá, posso ter uma música?
4: Olá, então, manda bala.
5: É Elsa, come com flor. Ah, não.
4: Essa música não existe, vá.
5: Existe sim, é esta aqui, ó.
14: Elsa, come

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1: Dicas do português. Ao invés de dizer agora lixaste tudo, podes dizer fizeste cocó na mão e bateste palmas.

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1: Então o que é que você vai querer escrito na sua lápide?
2: Então você pode colocar assim... Finalmente com o sono em dia.
3: Caraças, não.

0: Aveiro, Calembe e Barisa. Paris, Mana.
1: Silêncio no estúdio. 3, 2, 1, vai.
2: Os leões na selva podem...
3: Oh, para. Isso já usámos. Queria algo mais diferente, percebes?
2: Ok. No zodíaco, o leão significa...
3: Para, não. Não é nada disso. Queria algo com mais impacto.
2: Ah, já sei. Vamos lá.
4: Futebol é mais emoção com os leões a...
3: Para. Não quero costura de futebol. Quero mais coração, mais sentimento.
2: Ah, então, ok, já percebi. Que tal se for...
5: Gosto muito de você, leãozinho.
3: Fogo, não cantas puto. Zero. Olha, esquece. 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
13: 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Com a produção de Eric Faria, Adam Truby.

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1: 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Porque uma coisa não tem nada a ver com a outra.
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0: Eita, calor quente da quentura do aquecimento do fogo da erupção das lavas ferventes que queima o vapor da chama das labaredas flamegantes que sobe da irradiação evaporada das águas em evolução de cisneira na base do mormaço na febre de 45 graus.
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1: Professor, tens certeza que és professor de natação?
2: Tu sabes nadar?
1: Não.
2: Então fica quieto.
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2: É para não entrar água.
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0: Então qual outro é você que lá vem pedrada?
1: ¿Sabe cuál es el nombre del intestino do boi en español? Intestino delgado.
2: Gracias, não.
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0: Oh, desculpe, o senhor está aqui na fila da espera da triagem há 2 dias a deixar passar toda a gente à frente. O que é que o senhor tem?
1: Medo de ficar doente de repente.
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0: Parabéns, meninos.
1: Obrigado, meu irmão.
0: Parabéns, meninos. Vocês são 10. Obrigado a vocês pelo carinho. Sucesso.
1: Pra todos que
0: sucesso morrem pra vocês. Mata mil CD. Parabéns pra esses meninos.
2: Tchau, obrigado, Campo Grande. Tira o pé do chão.

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2: Eu aciono o protocolo Kyoto.
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9: Boa tarde, boa terça-feira. Se já almoçaste, então pega lá a sobremesa. Crepe de múmia com Nutella. Uma hora para te lambuzares das músicas dos tempos dos faraós, dos quesares, dos mamutes. Bem, já perceberam, né? Até às três, velhas no ar.
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1: E é isto, finito. Esta edição fica por aqui. Vamos agora dar de comer às nossas múmias, que elas ainda não comeram os seus caravelhos. Até já, múmias. E vocês, mais música daqui a pouco. Agora só com os tops. Até já.
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12: Yeah, boy.
7: Queremos mais.
13: Queremos mais.
7: O new release de Adam Truby já está a bombar na tua rádio.
14: Não, não para.
7: Com a produção de Eric Faria. Adam Truby.

30 plataformas de streaming. Adam Truby, Queremos Mais, Caos Music Group, Welcome to a Paradise Called Portugal. 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Espera aí, voltamos à música do instantinho. Só para dizer que agora, em vez de me estares a ouvir a mim aqui, podias estar a ouvir o nome da tua empresa. É mesmo. E só depende de ti. Só tens de ligar o 935-555-935. Estou sempre com isso.

0: O que é que foi agora?
1: Olha, podes passar aquela música do Chama o Bombeiro.
0: Como é que é?
1: Chama o Bombeiro.
0: Essa música não existe.
1: Existe sim, é esta aqui, ó.

0: 5.
1: Quando estás a ver o TikTok e esqueces que estás com a tua namorada.
2: Caralho, olha esse cu.
3: É? É um bom cu.
2: Desculpa.
4: Tu caraças, não.

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2: Silêncio no estúdio. 3, 2, 1, vai.
1: Os leões na selva podem...
0: Oh, para. Isso já usámos. Queria algo mais diferente, percebes?
1: Ok. No zodíaco, o leão significa...
0: Para, não. Não é nada disso. Queria algo com mais impacto.
1: Ah, já sei. Vamos lá.
3: Futebol é mais emoção com os leões a...
0: Para. Não quero costuras de futebol. Quero mais coração, mais sentimento.
1: Ah, então ok, já percebi. Que tal se for...
4: Gosto muito de você, leãozinho.
0: Fogo, não cantas puto. 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
10: A senhora tá presa, tá?
11: Por quê?
10: Com uma bunda desse tamanho, pelos meus cálculos, você devia estar pagando imposto dela há uns 20 anos.
12: Que isso? Que coisa mais linda! Olha o tamanho da raba dessa menina!
13: A rica mãe que teve assim uma filha.

0: Boa noite, menina. Posso convidar-te a sair?
1: Ai, claro que não. Nem te conheço e tenho namorado.
0: Ok, então vaza daí que eu quero fechar o bar.
2: Ai, que filha da mãe.

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Facebook, como estamos? Juntos? Vá, pega nesse telemóvel, se não estiveres a conduzir, claro, e segue-nos agora mesmo, queremos estar pertinho de vocês, somos 200 mil, nada mal, mas faltas tu, segue-nos lá, Facebook 935.

0: dificuldade em despertar de manhã, sensação de cansaço, ansiedade, irritabilidade no meio da noite. Se você reconhece essa situação como sua, isso não é cansaço. É
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0: Os leões na selva podem...
3: Oh, para. Isso já usámos. Queria algo mais diferente, percebes?
0: Ok. No zodíaco, o leão significa...
3: Para, não. Não é nada disso. Queria algo com mais impacto.
0: Ah, já sei. Vamos lá. Futebol é mais emoção com os leões a...
3: Para, não quero que misture futebol. Quero mais coração, mais sentimento.
0: Ah, então ok, já percebi. Que tal se for...
4: Gosto muito de você, leãozinho.
3: Fogo, não cantas puto, zero. 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
1: Aulinhas de francês. Vamos conjugar em francês o verbo mimar.
2: Vamos lá, professora.
3: Verbe bichonner.
2: Eita, que começamos bem.
3: Je bichonne.
2: Mas eu vou sair daqui a falar mais fino.
3: Tu bichonne.
2: Eu não. Macho alfa, cumpridor.
3: Il bichonne.
2: Ah, esse nunca me enganou.
3: Elle bichonne.
2: Ela também não. Aquele vozeirão grosso ali. Ah.
3: Le bichonneau.
2: Não. Eu não curto.
3: Un bichonne.
2: É uma ou é um? Já nem sei como dizer.
3: E toi?
2: Eu?
3: Est-ce que tu bichonne?
2: Ah, tem cheio de mosca, rapariga.
4: Tu caraças, cara.
2: Cruzes.

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0: encontrasse um cãozinho abandonado e tivesses que meter o nome nele da última coisa que te comeste, que nome seria?
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0: recuso imitações.
1: Então qual outro é você que lá vem pedrada?
2: Que o senhor pegou sua mulher com outra, é verdade?
3: Isso é tudo mentira, esse povo gosta de inventar. Eu peguei ela, foi com o mesmo de sempre.
4: Graças a Deus.

0: happy baby. Ow! Bye bye.
1: Então qual outro da você que lá vem pedrada?
2: Linhas de francês. Vamos conjugar em francês o verbo costurar.
3: Vamos lá, professora.
4: Je couro.
3: No seu, no meu. Meu não, não.
4: El cu.
3: É só cu.
4: El cu.
3: É muito cu.
4: Lucuzon, vucu.
3: Lucuzon. Lucuzon, caralho.
5: Do caralho,
3: Lucuzon, Lucuzon.

0: Vamos ao telefone, mais uma vez. 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
1: Mandei mandar um abraço à minha prima Luma.
0: Para Luma? 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Qual é o apelido dela?
1: É Madeira.
0: Um abraço então para a querida Luma Madeira.

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0: Então qual outro é você que lá vem pedrada?
1: Dona Lete, a senhora está colocando o controle do ar-condicionado no cu ou não?
2: Coloca no teu.
3: Desculpa,

Se ligou? De novo. Fácil, né? Tchau! Creu, creu, creu, creu, creu.

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1: Qual era o fast food preferido do Michael Jackson? Capa, F.
2: C.

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1: Linhas de francês. Vamos conjugar em francês o verbo meter.
2: Vamos lá, professora.
3: Verbe mettre.
2: Já vai começar a baixaria, professora.
3: Je mets.
2: Já mets, digo eu.
3: Tu mets.
2: Tomé, é o santinho.
3: Il met, elle met.
2: Il met, elle met, são irmãos. Tem uma barraca ali de comida indiana.
3: Il meton.
2: É, meton. Mas está muito interessante de novo, aí que ninguém aguenta.
3: Tu mets.
2: Olha, também eu queria.
3: Il met, elle met.
2: É isso, professora. Bora para frente, bora para trás, bora para frente. Tchau, bichinhos.

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1: E é isto, finito. Esta edição fica por aqui. Vamos dar de comer às nossas múmias, que elas estão com vontade de jantar, ainda não comeram nem escaravelhos, nem afins. Até já, múmias. E vocês, mais músicas daqui a pouco, agora com os tops da tua 935. Até já.
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0: Sagres.
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0: vamos ao telefone novamente lá.
1: Olá, podem mandar um abraço para a avó, é a dona Jenny.
0: Ah, é sempre tão bom, que sorte dos ouvintes que ainda podem mandar um abraço e um beijinho para o avô, para a avó, não é? Infelizmente eu já não posso mas é a vida, não é? Qual é o nome da sua avó?
1: Jenny.
0: Jenny é nome de vó, não é? Vamos combinar, é mesmo nome de avó. E qual é o sobrenome da avó, Jenny?
1: É da família Thalia, com TH.
0: Aqueles nomes antigos, né? Thalia com TH. Então um grande abraço, ele vai fazer uns bolos deliciosos, né? Então um grande abraço para a avó desse nosso ouvinte, a Genitália. Genitália? 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
1: Nossa, você não consegue nada melhor?
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1: Cala a boca, eu tô falando com ela.
2: DJ Gu!

0: de volta para o WhatsApp agora, mais um ouvinte. Olá, podem mandar um abraço para a minha professora de filosofia, Estela Lima.
1: É tão bonito isso, não é? É a base da nossa vida, da nossa história, do nosso conhecimento, são os nossos queridos professores. É tão bonito quando um ouvinte dedica uma música ou um espaço para um professor ou uma professora querida. É a professora Lima, não é? Qual é o apelido dela?
0: O sobrenome dela é Maria.
1: Então um abraço aqui para a professora Lima Maria. Lima Maria. Lima Maria. Não, não, não, não.
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0: capacete e lá vem pedrada.
1: Tu vai trabalhar amanhã. Tu vai trabalhar amanhã.
2: Graças, não.
3: Davi Dog Dog é cachorro duas vezes.
4: Eu já perdi cara, bebê. Bebela. 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

0: mais 18.
1: Olá, posso ter uma música?
2: Pode.
1: Me xingou de gay.
2: Ai, sabes como existe?
1: Existe sim, esta aqui, ó.

0: Então qual outro é você que lá vem pedrada?
1: Meu amor.
2: Oi.
1: Não tá reparando nada diferente em mim?
2: Não.
1: Por quê? Porque eu acabei de vir do salão.
2: Tava fechada.

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1: Vamos ao telefone, mais uma vez, olá.
2: Mandem um abraço para a minha amiga espanhola, a Kelly.
1: Ah é? A Kelly é espanhola? Qual é o apelido dela?
2: Ela é magrinha e os amigos chamam-na de linguiça.
1: Um abraço então para aquela linguiça.

0: Da mesma série do...
1: É para ver ou é para comer?
0: Venha esta, agarrem-se na cadeira porque esta vão se mijar a rir. 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
1: Esta comida está sem sal.
0: Sem sal? Como assim?
1: Sem sal, se não.
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1: Boa tarde, Sr. Farmacêutico. Este medicamento aqui eu posso tomar com diarreia líquida?
2: Boa tarde, minha senhora. Eu, se fosse assim, tomava era com água.
3: Graças, não.

0: Então qual outro é você que lá vem pedrada?
1: What were Stephen Hawking's last words?
2: Tu caraças, não.

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1: Vamos ao telefone mais uma vez. Olá.
2: Olá. Podem mandar um abraço aos meus quatro amigos.
3: Quatro amigos? Claro que sim. Quem são?
2: É o Kiko, o Zinho, o Branco e o Lindo.
3: Um abraço então para os quatro amigos Kikozinho, Branco e Lindo.

0: Vamos ao telefone, mais uma vez. Olá.
1: Mandem um abraço para a minha amiga, a Thaís, que não aparece desde ontem ao trabalho.
2: A sério? Desapareceu a Thaís? Qual é o apelido dela?
1: É Condida.
2: Bem, então fica aqui um serviço de utilidade pública, não é? Onde quer que estejas, um abraço para Thaís Condida.

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0: plataformas de streaming. Adam Truby, Queremos Mais, Caos Music Group, Welcome to a Paradise Called Portugal. 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
2: Boa noite, prometo-vos que esta é a última, múmias. Ah, mas vocês aqui da rádio já estão a abusar de nós. São 4 edições por dia. Vamos fazer queixa ao Sindicato das Múmias de Portugal. Oh, vá, múmias, não chateiem a Lilica nessas.
3: Só mais uma horinha, é xixi e cama.
2: Ah, mas o xixi é que é um bocado mais complicado. Estão todas enfaixadas.
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0: Oh.

0: Então qual outro é você que lá vem pedrada?
1: Só acho que eu nunca beijei um homem, acho que devias me ensinar.
2: Eu? Mas eu nunca beijei um homem também, cara. Como é que eu vou te ensinar?
3: Tô caraças, não.
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0: Então qual outro capacete que lá vem pedrada?
1: You have to see this.
2: Idiota, isto é rádio.
3: Tocaraças, não.

0: volta para o WhatsApp com mais um ouvinte, mais um pedido.
1: Olá, podem mandar um abraço para o senhor que está a fazer o telhado lá de casa.
2: Olha, que chatice que aconteceu em obras em casa, não é? É um transtorno. E o barulho, não é? O barulho, olha, o pó. Mas os profissionais realmente merecem todo o nosso respeito, nosso carinho. E fica aqui então um abraço. Qual é o nome do funcionário?
1: Sim, ele é carpinteiro. Chama-se Senhor Omar.
2: Omar. Ok, Senhor Omar. Qual é o sobrenome dele, sabe?
1: Sim, ele é mais conhecido por Telo.
2: Fica aqui então o nosso abraço para o carpinteiro que está a trabalhar aqui na casa do nosso amigo, a fazer ali as vigas, madeira, no telhado, o Senhor Omar Telo. Omar. Omar Carpinteiro. Omar Telo.
3: Acho que foi apanhado.
2: Pô, já me lixaram outra vez?

0: Então qual outro da vocês que lá vem pedrada?
1: Eu vou ensinar-te agora um super segredo de como ficar rico. Mas por favor, usa isto para o bem, ok? Vais pegar num... Obrigado.
2: De caraças, não.

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1: É o fecho da última dose de múmias de hoje. Espero que tenham recordado os bons momentos. Vá, múmias, agora caixote. Amanhã pego-vos de volta para mais uma hora. Até lá.
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Assim,

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1: E tá gelada?
3: Ah.

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0: Então qual outro capacete que lá vem pedrada?
1: Aulinhas de francês. Vamos conjugar em francês o verbo sussurrar.
2: Vamos lá, professora.
3: Verbo chuchoter. Je chuchote.
2: Chuchote, gosto muito. Gosto.
3: Chuchote.
2: Duas. São gêmeas, não?
3: Eles chuchote.
2: Inês chuchota?
3: Eles chuchote.
2: Ah, professora, manda muita chuchota junta?
3: É, chuchote.
2: Só tá cheiro de noite de consulado aqui.
3: No chuchotão.
2: No chuchotão, não, não.
4: Chuchotão.
2: Não, não. No chuchotão.

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0: Vamos ao telefone, mais uma vez. Olá.
1: Queria mandar um beijinho para a minha prima Vanessa.
2: Vanessa? Uhum.
1: Ela é mais conhecida por Fadinha.
2: Fadinha, então fica aqui um abraço para Vanessa Fadinha. Vanessa Fadinha.

0: Então qual outro capacete que lá vem pedrada?
1: Opinião das pessoas. Ah, mas vais passar 48 meses a pagar um carro? Claro, eu estou há 39 anos a pagar o autocarro e nem é meu.

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1: Se podemos baixar o som, podemos, mas não era a mesma coisa, não é?